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2: Play Mix FM, agora são
3: 7:57.
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0: é hit, bebê.
1: E por falar em parcela, pode fazer dívida.
0: Pode fazer dívida.
1: Tchau, obrigado, valeu.
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1: Playmix FM, agora são
2: 8:29.
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0: Matheus, satisfação.
1: Oh, Jorge Matheus.
2: Max Bellucci, que prazer, cara, tá aqui com vocês.
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1: João Neto, é impossível vir aqui na sua casa e a gente não cantar umas modas caprichadas.
2: Na nossa intimidade não pode faltar uns modão, né, Fred?
1: É verdade.
2: Essa sequência aqui é boa.
1: Bora, né?
2: Bora com nós.
3: Fechou.
1: Vem assim, ó.

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0: 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Playmix FM, agora são
2: 8:59.
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1: Play Mix FM, agora são
2: 10h28. 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

0: Quem gostou faz barulho aí, gente.
1: Que pancada.
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0: Play Mix FM, agora são
1: 10h43.
2: É a Maeli, é o PK.
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0: achar.
1: Ih, peraí que eu esqueci minha carteira do carro.
0: Valeu, Dilci!
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1: Playmix FM, agora são
2: 10h58.
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0: Play Mix FM, agora são
1: 11:14.
2: Essa aqui todo mundo vai cantar comigo.

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2: Se parou um pouco.

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1: Play Mix FM, agora são
2: 12:28.
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1: Guilherme Santiago.
2: Marília. Ai, Loirão. Vamos judiar desse povo.

0: Minha linda, você é demais.
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1: Play Mix FM, agora são
2: 12:59.
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0: Matheus Irene.
1: Sucesso de obrigado, cara.
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2: Mas isso é uma cachorrada com Dan Ventura. É assim, ó.

0: indo demais da conta.
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2: Playmix FM, agora são
3: 1h30.
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0: virou Sampaio, vai!
1: No toque do beat, Rafinha e SG.
2: Play Mix FM, agora são
3: 1h45.
4: João Gomes do Mistura!

0: essa é linda demais. Escuta essa letra. Essa mulher não dá nem uma chance pra mim. Vem. Escuta aí, ó.
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0: mistura, João Gomes, o nome dele.
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0: MC Bruninho.
1: Valeu, Bruninho.
2: Aê,
1: muito
2: galera.
1: Sucesso, viu? Obrigado pelo carinho. Obrigado por participar desse momento tão especial na nossa carreira.
2: É nóis.
1: Tamo junto.
0: Fenômeno.
1: Muito sucesso. Salva de palmas pra Bruninho. Valeu, pai.
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1: Playmix FM, agora são
2: 1h58.
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1: Play Mix FM, agora são
2: 3h29.
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4: Play Mix FM, agora são
5: 3:58.
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1: Play Mix FM, agora são
2: 4h30.
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2: Play Mix FM, agora são
3: 4h57.
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0: Play Mix FM, agora são
1: 7h30.
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2: 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Play Mix FM, agora são
4: 7h57.
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2: Bom dia, bom dia, bom dia. Bom dia, minha senhora, bom dia, meu senhor. Tudo beleza? Começou mais uma edição do nosso Manhã Mais Que Demais. Eu sou o Kleber Salles, estou na área, tô chegando por aqui na sua rádio número 1, hein? Com o melhor programa da sua manhã, sua manhã mais musical, né? Os sucessos do momento e aquelas que você curte também, né? Do passado, às vezes um passado não tão distante, mas que parece que passou ontem, parece que foi ontem, mas foi bem, bem longe, né? Digamos assim, né? Músicas de 20 anos atrás, parece que foi ontem, rapaz. Mas enfim, a gente vai começando aqui nessa terça, hoje 12 de maio de 2026, hoje é o Dia Internacional da Enfermagem e do Enfermeiro, Dia Nacional de Conscientização e Enfrentamento da Fibromialgia, Dia Internacional da Sanidade Vegetal, Dia da Mulher na Matemática. Olha aí, um abraço para as mulheres matemáticas que ouvem aqui o nosso Manhã Mais Que Demais, né? Muito bem, e você é o nosso convidado mais do que especial para curtir com a gente aqui 2 horas de música bacana, né? Você que tá aí no seu trabalho, tá se preparando para mais uma jornada aí nesta super terça-feira, então vem com a gente, porque aqui com a gente vai ser muito mais legal, né? Com sucessos, você vai passar o seu dia bem mais leve, o seu começo aí de terça-feira, né? Vamos começar com Manu, o nosso Manhã Mais Que Demais, é o Manu Batidão, né? Com Chuva de Choro. Na sequência tem Betty Yo, Pablo Vittar, Can Dance e também Zé Neto e Cristiano, as 3 primeirinhas de hoje. Zé Neto e Cristiano cantam Escondendo Ouro. Manhã Mais Que Demais já começou. Bom dia, bom dia, bom dia, bom dia, dia, dia, dia, dia.

Scully, Kevin McKay, Darcy, Somebody That I Know, aqui no nosso Manhã Mais Que Demais. É, de vez em quando nós enrola nos inglês aqui, viu? Ai, vamos juntos nesta super terça-feira. Você que tá aí trabalhando, tá na correria do dia a dia, viu? Muito bom dia, obrigado pela companhia, pela sua audiência. Tem Ana Castela agora na programação do Manhã Mais Que Demais, Solteiro Forçado. Bom dia pra todo mundo, hein?

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0: Praia Velha. É o Roupa Nova do Sertanejo, como eu costumo dizer, né? O lugar mais triste do mundo. Ai, que tristeza, viu? Nada de tristeza. Aqui a gente manda a tristeza pra bem longe ou a tristeza pula de alegria. Bom, daqui a pouco tem mais, hein? Depois do intervalo tem mais músicas aqui no nosso Manhã Mais Que Demais, hein? Já já tem Fred, Fabrício e Bruno e Marrone depois do intervalinho da nossa terça-feira. Obrigado a você que sintoniza a melhor manhã do seu rádio. É o Manhã Mais Que Demais, sempre juntinho com você.
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0: 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Agora são
1: 8h25.
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7: É o Manhã Mais Que Demais por aqui. Grande abraço pra galera toda que tá sintonizando, né? Pessoal do Brasil todo curtindo o nosso Manhã Mais Que Demais. Valeu pela audiência, pela companhia. Um abraço aí pras amigas cozinheiras, as cantineiras aí das escolas, né? Que estão sempre ligadinhas com a gente. Pessoal dos pontos de ônibus aí curtindo o nosso Manhã Mais Que Demais. Galera no comércio, todo o comércio em geral, né? Acompanhando a melhor programação do seu rádio. Agora tem Fred e Fabrício e Bruno e Marrone, @Tentação.
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0: E chegamos ao fim de mais uma Manhã da Play Mix. Nessa manhã animada de terça-feira, eu vou ficando por aqui. Amanhã eu estou de volta. Muito obrigado pela sua sintonia. Continua com a gente aqui na Rádio Play Mix FM. Eu só tenho a agradecer ao sucesso que vocês estão fazendo se tornar a Rádio Play Mix FM. Amanhã eu estou de volta, pessoal. Tchau, tchau.
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4: Hoje é terça-feira, 12 de maio de 2026. Eu sou Jéssica Mendes e está no ar o Radar Cristão. 5 anos após receber um diagnóstico de câncer terminal, um pastor nos Estados Unidos emocionou cristãos ao testemunhar regressão da doença e crescimento surpreendente do ministério. Richard Pope fundou a Canvas Church poucas semanas depois de descobrir a enfermidade, mesmo enfrentando medo, limitações físicas e incertezas sobre o futuro. Hoje, além da melhora considerada impressionante até por médicos, ele celebra o fortalecimento da igreja, que já registrou centenas de batismos e ajudou no plantio de novas congregações. O pastor afirma que a fidelidade de Deus sustentou sua caminhada e mostrou que, mesmo em meio ao sofrimento, é possível viver propósito, esperança e frutos espirituais. A trajetória tem inspirado milhares de pessoas a unir fé, perseverança e superação. O testemunho reforça uma mensagem poderosa para cristãos. Confiar em Deus pode trazer força para enfrentar até os cenários mais difíceis, transformando dor em missão e esperança. Já já tem mais destaques para você, aqui no Radar Cristão.
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1: Play Mix FM, agora são
2: 11:57.
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5: Seja muito bem-vindo, começando mais um Worship Inbox. Ah, hoje terça-feira, hoje 12 de maio de 2026. Como que você está? Que a graça de Cristo Jesus esteja sobre a sua vida. Começando aqui mais um programa, aquele que traz vida, aquele que traz uma palavra de fé aí pra sua casa, pra você, tá bom? Muito prazer, eu sou o Johnny Silva. Vem comigo, porque com certeza o seu louvor vai passar por aqui. Está começando aqui na sua rádio predileta mais um Worship Inbox, chegando o Salvan aqui na nossa programação.

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ouvindo o Ministério de Louvor Aliança do Tabernáculo. Passou por aqui o Wesley Santos, aqui na nossa programação. E chegando por aqui o PG, ele que fez parte aí do Oficina G3 por muito tempo, né? Vai cantar pra gente aqui Universo, Meu Universo. Aumenta o som aí e vamos ouvir esse louvor maravilhoso aqui no Worship Box.

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0: você ouvindo essa super parceria que deu certo, né? O pastor Ademar de Campos com Ana Paula Valadão, amigo de Deus, aqui no nosso Worship Inbox. Vamos para um breve break, mas já já eu volto.
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4: Playmix FM, agora são...
5: 12:29.
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curtindo um dos maiores sucessos de 2014. Ah, aqui também a gente relembra. Estou falando de Taeme Thiago. Passou por aqui Mari Fernandes e por aqui continua, tá bom? Obrigado aí pela sua sintonia sempre. Esse é o nosso pisanejo.

0: sempre falo pra você desta mistura gostosa, que só a gente sabe fazer, né? Só os brasileiros sabem fazer. Tá aí o Zé Neto e Cristiano com a participação do Menos é Mais. Essa mistura do sertanejo com o pagode, com o cavaquinho, com o pandeiro. Ah, como é bom, né? Aí a gente dança, a gente pula, a gente fica feliz. Ah, que maravilha. Vou para um breve break, mas já já eu volto com muito mais.
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4: Play Mix FM, agora são
5: 6:27.
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0: Já de volta por aqui, prazeraço Johnny Silva, vamos coladinhos nesta terça-feira maravilhosa. Esse é o nosso pisanejo, chegando por aqui o Raí Saia Rodada. Um abraço pra você que tá em qualquer cantinho do Brasil ou do mundo curtindo a gente aí através da Alexa, do aplicativo, do nosso site. Vem comigo!

parabenizar primeiramente aqui o nosso programador musical, Thiago Andrade, caprichando, né, relembrando. Olha só, essa aqui é de 2015. É, estou falando do Henrique Diego, senha do celular. Como que é aí na sua casa, a senha do celular? Você deixa sua esposa pegar o seu celular, ou é a mesma senha, ou você não deixa? Ai, meu Deus, isso é um problema, hein? O nosso pisanejo continua, segue participando aqui através do nosso WhatsApp e também das nossas redes sociais. Vem com a gente, porque aqui o que não falta é música boa. Vamos curtir muito bem aqui essa terça-feira com música boa, com lembranças bacanas. Ai, com gente bonita aí do outro lado, que é você, o melhor ouvinte do Brasil. Vem com a gente!

0: Dora, é o Gustavo Lima com a Ana Castela aqui no nosso Pisanejo, gente. Estamos ficando por aqui, mas voltaremos amanhã na quarta-feira com mais Pisanejo pra você aqui na nossa rádio, tá bom? Tá chegando a super atração, não saia da sintonia, porque, gente, o que vem por aí é feito exclusivamente pra você, tá bom? Beijo, beijo, tchau, tchau!
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1: Play Mix FM, agora são
2: 6:58.
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